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1: Pode parecer, Rogério, jogo de computador ou ficção científica, mas essa cidade já existe. Lugar onde tudo foi planejado. E que pode servir de exemplo e inspiração para outras cidades do mundo. Estamos na Coreia do Sul. Aqui há 10 anos não existia nada. Foi quando colocaram em prática um projeto ousado.

0: 마쳤습니다. 자, 일단 풀코스와 하프코스 선수들이 출발을 했습니다.
1: 사실 예전에는 마라톤 대회라고 하면 선수들만의 잔치로 끝나는 경우가 많았거든요.
0: 네.
1: 하지만 요즘은 선수들만의 잔치가 아닌 이런 마스터즈 선수들만의 잔치로 오히려 발전된 그런 대회도
2: Em ressonância com o dominador único que a natureza da realidade já foi decidido. Se você quiser encontrar as, tente pensar sobre o que está bloqueando você fora do passado. Certamente não é uma lei da natureza. Temporalização de escondida intensidade, instalando constrangimento. As ondas convergentes sinalizam singularidades, registrando a influência do futuro sobre seu passado. Amanhã pode cuidar de si mesmo. Cada tática não é uma questão de construir o futuro, mas de desmantelar o passado. Ele se reúne por meio de gráficos e escapar das condições de definição técnico-neuroquímica para o tempo de paleodominação linear progressiva e descobre que o futuro como virtualidade é agora acessível, de acordo com um modo de adjacência maquínica e a realidade social securitizada é obrigada a reprimir. Esta não é remotamente uma questão de esperança, aspiração ou profecia, mas de engenharia de comunicações.